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1: Bom dia. Pelo menos 44 pessoas ficaram ontem feridas depois de um comboio regional ter descarrilado no norte de França. Uma passageira de 18 anos teve mesmo de ser retirada de urgência. O comboio transportava 186 pessoas e fazia a circulação entre as cidades de Rouen e Caen, no norte do país. O maquinista deu negativo nos testes de álcool e de drogas. Por cá, a GNR alerta para o agravamento significativo do perigo de incêndio rural nos próximos dias. Vai atingir nível muito elevado ou mesmo máximo em muitos locais de Portugal continental devido ao calor. As temperaturas hoje podem chegar aos 38 graus em Évora. Há 9 distritos do centro e sul sob aviso amarelo. Amanhã e na segunda-feira juntam-se à lista mais 4 distritos, desta vez do norte do país. A CGTP anunciou uma manifestação nacional para o próximo dia 17 de outubro. Vai realizar-se em Lisboa, Porto e Coimbra. A central sindical diz que os portugueses estão a sentir de forma acentuada o aumento do custo de vida. O secretário-geral Tiago Oliveira exigiu ainda um aumento do salário mínimo nacional para os 1.100 euros.
2: A CGTP vai continuar a insistir em 15% de aumento com um mínimo de 150 euros de aumento geral para todos os trabalhadores e vamos exigir, a partir de 1 de janeiro de 2027, os 1.100 euros de salário mínimo nacional. Do nosso ponto de vista, é possível. Daquilo que é a análise concreta da realidade e da necessidade, ficamos mesmo assim muito aquém daquilo que é a real necessidade de cada trabalhador, que cada trabalhador tem para fazer face a todas as despesas, a tudo aquilo que nos aparece no dia-a-dia.
1: Um protesto que vai decorrer durante a discussão do orçamento do Estado. No futebol arranca hoje a 6ª jornada da Primeira Liga. Há 3 jogos, com destaque para o Futebol Clube do Porto, que joga em Rio Maior frente ao Casa Pia às 6 da tarde, quanto ao Benfica recebe amanhã o Gil Vicente. Também amanhã o Sporting joga no terreno do Famalicão.

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1: Bom dia, a GNR alerta para o agravamento significativo do perigo de incêndio rural nos próximos dias. Vai atingir nível muito elevado ou mesmo o máximo em muitos locais de Portugal continental devido ao calor. O IPMA colocou em aviso amarelo vários distritos, como explica a meteorologista Patrícia Gomes.
2: Hoje, 9 distritos estão sob aviso amarelo, principalmente a região do sul e a parte mais sul da região centro. Amanhã acrescenta-se 4 distritos localizados no litoral norte e centro.
1: Este aviso vai prolongar-se até segunda-feira. Hoje as temperaturas podem chegar aos 38 graus em Évora. Pelo menos 44 pessoas ficaram ontem feridas depois de um comboio regional ter descarrilado no norte de França. Uma passageira de 18 anos teve mesmo de ser retirada de urgência. O comboio transportava 186 pessoas e fazia a circulação entre as cidades de Rouen e Caen, no norte do país. O maquinista deu negativo nos testes de álcool e de drogas. A CGTP anunciou uma manifestação nacional para o próximo dia 17 de outubro. Vai realizar-se em Lisboa, Porto e Coimbra. A central sindical diz que os portugueses estão a sentir de forma acentuada o aumento do custo de vida. O secretário-geral Tiago Oliveira exigiu ainda um aumento do salário mínimo nacional para os 1.100 euros.
3: A CGTP vai continuar a insistir em 15% de aumento com um mínimo de 150 euros de aumento geral para todos os trabalhadores. E vamos exigir, a partir de 1 de janeiro de 2027, os 1.100 euros de salário mínimo nacional. No nosso ponto de vista, é possível.
1: Um protesto que vai decorrer durante a discussão do orçamento do Estado. Arranca hoje a 6ª jornada da Primeira Liga de Futebol. Há 3 jogos, com destaque para o Futebol Clube do Porto, que joga em Rio Maior frente ao Casa Pia, às 6 da tarde, quando o Benfica recebe amanhã o Gil Vicente. Também amanhã o Sporting joga no terreno do Famalicão. Passam agora 3 minutos das 9 da manhã. Vamos fazer uma primeira ronda com o trânsito, pelo trânsito, aliás, com o Paulo Miranda. Bom dia, Paulo.
4: Olá, muito bom dia, Miguel Laia. Vamos então começar com informações para a zona da Grande Lisboa, onde já há acidentes no eixo norte-sul, na ligação de Sete Rios para Campolide, ao quilómetro 8, trânsito aí um pouco mais condicionado. Há também trânsito a circular com condicionamentos, neste caso no IC2, um acidente na variante de Linquer, ao quilómetro 35. Temos também a informação de que o trânsito está bastante intenso no IC2. De qualquer forma, sem paragens, não há dificuldades na A1 em direção ao Nó de Sacavém. A travessia da ponte 25 de Abril faz-se também sem quaisquer dificuldades. Quanto à Autoestrada do Norte, atenção ao quilómetro 37, na ligação de Lisboa para o Porto, entre o Carregado e Aveiras, há também acidente e o trânsito aí um pouco mais condicionado. Avançando para a cidade do Porto, o trânsito está a circular sem grandes dificuldades nos principais acessos à cidade. Há, no entanto, a ter em conta um acidente na Avenida Fernão Magalhães, que está então aí a condicionar um pouco mais a circulação. Para mais informações de trânsito, número verde, Rádio Comercial 800-2020-10, é nacional e grátis. 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

0: Vamos às notícias com o jornalista Miguel Laia. Bom dia, Miguel.
1: Bom dia. Está a decorrer esta manhã uma marcha lenta entre Santa Maria da Feira e Espinho, no distrito de Aveiro. O objetivo é protestar contra o aumento do preço dos combustíveis, o custo de vida e a carga fiscal. O percurso começou nos bombeiros voluntários de Santa Maria da Feira e há de terminar no Largo da Feira, em Espinho. Daí os manifestantes vão caminhar até à casa do primeiro-ministro Luís Montenegro. No Médio Oriente continua encerrado o oleoduto Leste Oeste. A decisão foi tomada pela Arábia Saudita na sequência de vários ataques com drones a partir do Iraque. Este oleoduto é a principal rota de abastecimento para os mercados globais no atual contexto de tensões no Estreito de Hormuz. Transporta aproximadamente 7 milhões de barris de crude por dia. 9 distritos do centro e sul de Portugal continental estão hoje sob aviso amarelo. Amanhã juntam-se à lista mais 4 distritos, desta vez do norte do país. O aviso é válido até segunda-feira, como explica a meteorologista do IPMA, Patrícia Gomes.
2: Este aviso deve prolongar-se até dia 14, segunda-feira, eventualmente dia 15, só os distritos do Alentejo, porque dia 15 muda a situação meteorológica. Vamos ter uma corrente de norte que transporta um ar mais fresco, com um maior conteúdo de umidade, que vai originar uma descida dos valores de temperatura, principalmente da máxima, mas também da mínima.
1: Até lá, o perigo de incêndio rural poderá ser muito elevado, ou até máximo em alguns locais. Hoje as temperaturas podem chegar aos 38 graus em Évora. Arranca hoje a sexta jornada da Primeira Liga de Futebol. Há 3 jogos, com destaque para o Futebol Clube do Porto, que joga em Rio Maior frente ao Casa Pia às 6 da tarde, quanto ao Benfica recebe amanhã o Gil Vicente. Também amanhã o Sporting joga no terreno do Famalicão.
0: 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Obrigada, vamos agora às informações de trânsito com o nosso Paulo Miranda. Bom dia, Paulo.
3: Olá, muito bom dia, Ana Isabela Rojas. Nesta altura temos a informação de trânsito um pouco mais condicionado no ramo de acesso da A44 para a A1 em Coimbrões. Devido ao acidente, vai encontrar então aí trânsito mais acumulado. Via de cintura interna tem agora mais movimento entre a zona de Bessa Leite e a Boa Vista. No sentido contrário, não há para já quaisquer dificuldades. A3, Via Norte, A28 e Avenida AEP com trânsito regulado. Na zona da Grande Lisboa, trânsito mais acumulado para a Ponte 25 de Abril, há agora paragens a partir da zona de Campo Lido em direção ao Tabuleiro, isto no sentido de Lisboa para Almada. Sentido contrário, só intensidade na Praça das Portagens. Não há para já quaisquer dificuldades no IC19, já na A5, trânsito mais acumulado a partir do Alto Monsanto, no acesso da Pimenteira em direção à Avenida da Ponte. A segunda circular com intensidade na zona do Campo Grande, Benfica Aeroporto. Sentido contrário, não há problemas. Autoestrada do Norte, Autoestrada de Loures, Eixo Norte Sul e Cril, com trânsito a circular sem problemas. Para mais informações de trânsito, número verde, Rádio Comercial 800-2020-10, é nacional e grátis.
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0: Agora sim, bom dia, alegria. Eu espero que esteja muito bem desse lado. Ótimo sábado, bom fim de semana. E se for caso disso, também boas folgas, boas férias. Já a seguir, há 40 minutos sem interrupções, a começar com o Dermot Kennedy, o Bruno Mars.

Quero é viver Sara Correia aqui na sua Rádio Comercial. Ela tem duas datas marcadas para a Super Boca Arena, precisamente connosco com a Rádio Comercial. É em dezembro. E para saber tudo sobre estes concertos, estivemos agora com ela e conversámos um bocadinho com ela no Festival do Crato. Radiocomercial.pt. Ela diz que vão ser duas noites inesquecíveis e muito, muito, muito especiais. Daqui a pouco vou falar sobre, obviamente, comida. E não é só comida, é doce. Mas já lá vamos. Porque hoje é dia de uma coisa. Uma coisa que por acaso aconteceu-me agora há pouco tempo. Já vou explicar tudo. Para já, Temper City.

Ai, como eu adoro esta música, a sério, eu gosto mesmo, mesmo, mesmo muito. Chuva de Amor, os Calema, aqui na Rádio Comercial. Isto começa a tocar, eu começo a dançar e a cantar automaticamente, logo. E tenho muitas provas disso, mas não posso mostrar. Entretanto, hoje, sábado, dia 12 de setembro, é dia da melhor bola de Berlim que já comeu. Olha, por acaso aconteceu-me esta... Agora, durante os poucos dias de férias que eu tive, no verão, em agosto, no Algarve, na Armação de Pera, para onde vou sempre, eu não sou assim a maior fã de doces. Na verdade, não sou. Gosto de algumas coisas, mas não sou. E de bolas de Berlim também não sou a maior fã. Mas, de vez em quando, sabe-me bem comer uma na praia. E eu só comi uma no meu último dia de férias. Foram 4 dias, também não foram muitos. No último dia, comi uma... que eu tenho cá para mim, que foi a melhor bola de Berlim que eu já comi na vida. Já experimentei várias, de todos os gostos, de todas as formas e feitios e com recheios e massa de alfarroba e não sei o quê. Mas, este ano, eu acho que já o ano passado havia, mas pronto, não interessa. Este ano comi bola de Berlim com recheio de maracujá. Não, olha, acho que não está a perceber. Acho que não está a entender a dimensão deste problema que se criou. Bola de Berlim com doce de maracujá e com as sementinhas para se morder e para ouvir o... Ai, a sério. Eu fiquei a pensar naquela... Eu fiquei a sonhar com aquela bola de Berlim. Só comprei uma, foi a minha sorte, porque senão acho que ainda hoje estava a comer bolas de Berlim de maracujá. Para quem não é muito fã, não é? Enfim, mas era mesmo, mesmo, mesmo muito boa. Eu acho que foi a melhor que eu comi, sempre. I got a feeling. Olha, tenho cá para mim um feeling que foi mesmo a melhor. Os Black Eyed Peas agora, na rádio.

0: Que voz incrível. Calum Scott aqui na sua rádio comercial, Dancing on My Own. É a melhor música sempre em casa, no carro ou em todo lado. Ele que é um amor e que esteve connosco no Festival do Crato. Tive uma conversa muito, muito, muito simpática com ele. Já não era a primeira vez que estávamos juntos. E tive a confirmação de que ele é mesmo, eu não tenho outra palavra, fixe. Ele é mesmo fixe. Entretanto, música nova é no Fast Forward aqui da rádio comercial. 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
0: 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E já a seguir a música nova dos Napa.
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0: Sabe sempre muito bem ouvir, não é? Sugar Babes aqui na Rádio Comercial, chama-se Too Lost in You. Há bandas que sabem muito bem ouvir e que já não ouvimos há muito tempo. Há uma banda que nós passávamos muito numa outra rádio, antes aqui da rádio Comercial, como a conheço hoje, que era a Best Rock, que é uma banda que tinha várias músicas nos Morangos com Açúcar. É uma banda com a qual eu cresci, nós crescemos juntos, aliás, naquela rádio, e eles vão estar em breve, até porque estão a fazer 30 anos de carreira e têm música nova, vão estar em breve no Rockstar, no podcast aqui da Rádio Comercial. Ainda não lhe posso dizer quem são, mas vamos gravar esta semana e eu acho que vai ficar muito contente com este regresso. Daqui a pouco, Alex Warren. 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

0: De regresso às notícias, vamos saber o que se passa em Portugal e no mundo com o jornalista Miguel Laia. Bom dia, Miguel.
1: Bom dia. Foram retomadas esta manhã na costa de Sesimbra as buscas para encontrar um tripulante desaparecido. Estava numa embarcação de pesca que naufragou ontem de manhã. 6 pessoas foram resgatadas com sinais de hipotermia depois de terem estado 3 horas no mar. Um dos resgatados está em estado grave. A área de busca foi, entretanto, alargada e estão envolvidas várias embarcações da Marinha Portuguesa. O secretário-geral do PS acusa o Chega de querer enganar os portugueses com a proposta de reduzir o IVA dos combustíveis. José Luís Carneiro diz que a proposta já tinha sido apresentada pelos socialistas.

0: socialistas.
1: Quem apresentou primeiro essas propostas foi o Partido Socialista, ainda no antes do verão, em junho, julho, e apresentámo-las por duas vezes. E por duas vezes o Chega votou contra. Agora, como nós apresentámos pela terceira vez na semana que passou, à terceira também entendeu dar o ar da sua graça. Mas nós vamos conseguir demonstrar que alguém está a procurar enganar os portugueses.
0: Palavras à margem da Convenção Autárquica Nacional do PS, que está a decorrer em Leiria. O Chega desafiou ontem o PS a aprovar a proposta de redução do IVA sobre os combustíveis dos atuais 23% para 13%. E o aumento do preço dos combustíveis é um dos motivos para a marcha lenta que está a decorrer esta manhã no distrito de Aveiro. Começou nos bombeiros voluntários de Santa Maria da Feira e há de terminar no Largo da Feira em Espinho. Daí os manifestantes vão caminhar até à casa do primeiro-ministro Luís Montenegro. No Médio Oriente continua encerrado o oleoduto Leste-Oeste. A decisão foi tomada pela Arábia Saudita na sequência de vários ataques com drones a partir do Iraque. Este oleoduto é a principal rota de abastecimento para os mercados globais. No atual contexto de tensões no Estreito de Hormuz, transporta aproximadamente 7 milhões de barris de crude por dia.
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3: Obrigada. Agora queremos saber como é que estão a circular, não é? Os nossos ouvintes. Paulo Miranda, bom dia.
4: Olá, muito bom dia. Isabela Roja, nesta altura está mais complicado no Porto. Temos a informação de que existem dois acidentes na via de cintura interna, no sentido a Rábida Freixo, na zona da Boa Vista, a provocar fila já praticamente a partir do final da Ponta à Rábida, em direção a Francos. No sentido contrário, também há acidente entre o Nó das Antas e a saída para a A3, e por isso há fila que está entre Bonjoia e o Estádio do Dragão, em direção à A3. Na Avenida AEP, o trânsito já está bastante intenso, tal como na A28, na passagem pelo Norte Shopping, em ambos os sentidos, passando para a zona da Grande Lisboa, trânsito mais acumulado para a ponte 25 de Abril, com fila a partir de Campo Lido em direção ao Tabuleiro. A partir daí começa a rolar-se melhor. Mantém-se também difíceis os acessos das Amoreiras, também da Autoestrada de Cascais, a partir do Alto Monsanto, e o acesso de Alcântara também está cheio em direção à Avenida da Ponte, e neste caso ao Tabuleiro da ponte 25 de Abril, para chegar à margem sul. Para já, o IC19 com trânsito a rolar com alguma intensidade na zona da reta dos comandos do Hospital Amadora Sintra, portanto em direção a Lisboa. Quanto à segunda circular, há abrandamentos na zona das Galhardas, em direção às Calvanas e à zona do aeroporto. Para mais informações de trânsito, número verde, Rádio Comercial, 800-2020-10, é nacional e grátis.
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3: Vamos a mais uma hora com a melhor música. Uma hora arrojada.

Eu gosto muito do terraplanismo. Os 4:30 aqui na Rádio Gama, palavra grande. Os 4:30 aqui na Rádio Comercial, a melhor música portuguesa sempre em casa, no carro, em todo lado. Daqui a pouco falamos do Show Me The Money, porque há novidades. Tivemos uma vencedora ontem e temos um novo jackpot esta semana. Agora, algo de mim, o Pablo Alborán.

0: para dois.
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É o Justin Bieber, aqui na sua rádio comercial. A melhor música sempre em casa, no carro, em todo lado. Hoje, dia 12 de setembro, é dia do Rui. E o Rui é doido por batata doce em palitos com sal e orégãos. Adora pronúncias, especialmente a do Norte, que é a sua preferida. Olhe, se for uma mulher do Norte, pode ter sorte com o Rui. Ele não sai de casa sem relógio e sem óculos de sol. Olhe, pareço eu. Eu acho que cá no fundo, bem aqui no fundo, eu sou um bocadinho o Rui. O Rui adora agilizar programas e marca sempre grandes almoçaradas. Agora fiquei com vontade de ter um grande amigo Rui. Música nova para ouvir agora na Rádio Comercial e um beijinho muito arrojado a todos os Ruis e a quem tem Ruis na sua vida. Clique Jizzle para ouvir agora. Bom dia.

0: A recordação dos Plano ITs aqui na Rádio Comercial, a melhor música sempre, em casa, no carro, em todo lado. Ontem, sexta-feira, tivemos uma vencedora no Show Me the Money.
1: Um toque. Dois toques.
2: Show Me the Money.
3: Eu sabia! Festa, eu sabia! Como é que se chama?
2: Bárbara Miranda.
3: Bárbara, eu sei que tem aqui uma grande história para me contar. Tem um grande sonho e estes 25 mil euros vão servir para...
2: Tanta coisa.
3: Temos tempo.
2: Tenho neste momento um bebezinho e isso vai ajudar-me bastante.
3: Claro, claro. Olha, como é que se chama o seu bebê?
2: Léo.
3: Está emocionado? Pode dizer o nome outra vez?
2: Leonardo.
3: Leonardo, vai dar muito jeito este dinheiro, não vai?
2: Vai.
3: Vai, vai. Olha, diga-me uma coisa, quanto tempo é que tem o seu bebê? Quantos meses?
2: Faz amanhã 10 meses.
3: Ai, que presente tão bom! Que presente tão bom! Olha, ao longo da semana mandou quantas mensagens?
2: Por incrível que pareça, foi uma única mensagem hoje de manhã.
3: Fogo, tinha de ser. Bárbara, tinha de ser. Olha, e onde é que nos está a ouvir?
2: De Matosinhos.
3: Que bom. Olha, sei que vai dar muito jeito nesta altura da sua vida com um bebê pequenino, mas o que é que lhe passa pela cabeça? Conte-nos os seus sonhos, tudo o que vai fazer com este dinheiro. Eu sei que não estava à espera desta chamada, mas partilhe connosco.
2: Eu neste momento eu nem sei o que dizer, porque eu estou tão nervosa. Eu não estava à espera. Eu atendi com o Show Me the Money por... Eu não sei.
3: Tinha de ser. O universo escolheu-a.
2: É verdade. Muito obrigada.
3: Felicidades.
2: Adeus. Obrigada.
0: 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Daqui a pouco, aqui na Rádio Comercial, Amaro.
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0: Chama-se Pompei, pertence aos Bastille. Aqui na Rádio Comercial, a melhor música sempre. Em casa, no carro, em todo lado. Continuação de um ótimo sábado e também boas férias, se for caso disso. Terminaram os festivais de verão, já estamos com saudades e a pensar nos próximos. Os Bastille, que já, acho que já, cá estiveram no Nós Alive. Vamos ter nova edição do Nós Alive no próximo ano, já tinha ficado logo confirmadíssimo. Edição 2027, que também já tem uma primeira confirmação. São os Tame Impala, no dia 10 de julho. Para saber tudo e para se manter atualizado, radiocomercial.pt é o site mágico. 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
0: Obrigada, Tecas. Muito obrigada também por continuar sempre desse lado com a Rádio Comercial. Daqui a pouco o Passenger, que no dia 1 de Abril vai estar no LAV, em Lisboa. Depois também o Aragão.
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0: Acho muito bem que continuam com a Rádio Comercial nesta manhã de sábado, início de tarde. Vamos regressar às notícias, saber o que se passa em Portugal e no mundo. Miguel Laia, boa tarde.
1: Boa tarde. O Ministro da Administração Interna convocou os sindicatos da PSP e as associações da GNR para uma nova ronda negocial. Estão já agendadas reuniões para a próxima quinta-feira e também para dia 29 deste mês, em cima da mesa.

0: estarão o suplemento de risco e as revisões salariais e de carreira. O gabinete de Luís Neves garante que estas reuniões não são uma reação aos protestos convocados pelas forças de segurança para as próximas semanas. Foram retomadas esta manhã na costa de Sesimbra as buscas para encontrar um tripulante desaparecido. Estava numa embarcação de pesca que naufragou ontem de manhã. 6 pessoas foram resgatadas com sinais de hipotermia depois de terem estado 3 horas no mar. Um dos resgatados está em estado grave. A área de busca foi, entretanto, alargada e estão envolvidas várias embarcações da Marinha Portuguesa. O secretário-geral do PS acusa o Chega de querer enganar os portugueses com a proposta de reduzir o IVA dos combustíveis. José Luís Carneiro diz que a proposta já tinha sido apresentada pelos socialistas.
1: Apresentámos-la por duas vezes e por duas vezes o Chega votou contra. Agora, como nós apresentámos pela terceira vez na semana que passou, à terceira também entendeu dar o ar da sua graça. Mas nós vamos conseguir demonstrar que alguém está a procurar enganar os portugueses.
0: Palavras à margem da Convenção Autárquica Nacional do PS, que está a decorrer em Leiria. O Chega desafiou ontem o PS a aprovar a proposta de redução do IVA sobre os combustíveis dos atuais 23% para 13%. A polícia francesa está a investigar um possível crime no descarrilamento de um comboio ontem no norte do país. As autoridades citadas pela agência francesa de notícias dizem que foi encontrado um pedaço de carril na via. 44 pessoas ficaram feridas e uma delas teve de ser retirada de urgência. O comboio transportava 186 pessoas e fazia a circulação entre as cidades de Rouen e Caen.
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3: E o Paulo Miranda também está por aqui para nos contar como é que está a rolar ou não o trânsito. Boa tarde, Paulo.
4: Olá, muito boa tarde. Nesta altura, Ana, temos maiores dificuldades na Nacional 3, próximo do CNEMA em Santarém. Há indicação agora de acidente, trânsito aí um pouco mais complicado. Há também informação de acidente na ligação de Faro para Olhão, na Estrada Nacional 125, próximo do restaurante Barretão, e naturalmente o trânsito também por aí está mais complicado. Passando para o norte do país e para a via de cintura interna, no sentido Freixo a Rábida, um acidente junto à saída para a A3, está também a deixar o trânsito bastante complicado, praticamente a partir do Estádio do Dragão até à passagem pelo local. Há igualmente dificuldades na Avenida AEP e na A28 na passagem pelo Norte Shopping. Passando para Lisboa, trânsito acumulado para a Ponte 25 de Abril, a partir de Campo Lido em direção ao Tabuleiro, acesso da A5 bastante preenchido, com fila desde o Alto de Monsanto, as Amoreiras também com alguma resistência, tal como o acesso de Alcântara. Quanto à segunda circular, trânsito intenso na zona do Campo Grande, há também intensidade no eixo norte-sul para entrar na Cril em direção a Loures, principalmente nas duas vias mais à direita. O trânsito está bastante lento no túnel do Grilo, na ligação de Sacavém para Odivelas. Para mais informações de trânsito, número verde, Rádio Comercial 800-2020-10, é nacional e grátis.
5: Ana Isabela Roja, na Rádio Comercial.
3: Até à uma, ainda estamos juntos aqui na Rádio Comercial. Ótimo.

Agora não são muito comuns, mas na primavera lá começam elas a aparecer. As andorinhas, a Namora, aqui na Rádio Comercial, a melhor música portuguesa sempre em casa, no carro, em todo lado. 40 minutos sem interrupções, continuação de um ótimo fim de semana, sempre na companhia da melhor música. E também os melhores concertos para o ano, temos 30 Seconds to Mars em Portugal, no dia 6 de abril de 2027, na Melhor Arena. Uma noite estrondosa, uma noite de consagração dos álbuns A Beautiful Lie e This Is War. Para os verdadeiros fãs, estes são os álbuns, pelo menos eu acho que sim. Acho que não sou a única a achar isso. Até a própria banda acha, portanto, ok. É um concerto com a garantia da Rádio Comercial. Para saber tudo, radiocomercial.pt. Agora, Mr. Know It All é o Teddy Swims, aqui na nossa.

0: I'm not the only one. Sam Smith aqui na Rádio Comercial. A melhor música sempre em casa, no carro, em todo lado. Atenção ao que aí vem. A equipa da Rádio Comercial esteve lá ontem. Estivemos a provar as iguarias e estão todas aprovadas. Olha, eu fiquei super fã do bacalhau com grão. Há uma espetada de porco também muito boa, que tem maçã. E o gelado. Ai, o gelado. Tem de ir lá provar.
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0: Vá, por mim que vale muito a pena. Já a seguir, o Fernando Daniel e também os Linkin Park.
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0: Linkin Park com Shadow of the Day, aqui na Comercial. Melhores músicas sempre em casa, no carro, em todo lado, em final de emissão arrojada. A não esquecer, muito importante, concerto dos Hybrid Theory, a maior banda tributa aos Linkin Park do mundo, no próximo ano, com a garantia da Rádio Comercial. É em março de 2027, na Mel Arena, DJ Ana Isabela Roja, a abrir a noite, com muito rock. Radiocomercial.pt para saber tudo. Eu sou a Roja e já a seguir dou-lhe os Tame Impala, que são a primeira confirmação do Nós Alive 2027. Ah, e depois da uma, a minha companheira do Festival F, a Filipa Galrão, consigo.
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1: Boa tarde. A Associação de Inspetores e Chefes da Polícia Marítima avançou com uma ação contra o Estado e a Marinha. Alega que a Polícia Marítima está num caos total devido à asfixia financeira e ingerência ilícita do chefe do Estado-Maior da Armada. A Associação diz que foram esgotadas todas as vias de diálogo. O Ministro da Administração Interna convocou os sindicatos da PSP e associações da GNR para uma nova ronda negocial. Estão já agendadas reuniões para a próxima quinta-feira e também para dia 29 deste mês. Em cima da mesa estarão o suplemento de risco e as revisões salariais e de carreira. O gabinete de Luís Neves garante que estas reuniões não são uma reação aos protestos convocados pelas forças de segurança para as próximas semanas. Donald Trump acredita que o Irão pode estar por detrás do ataque aéreo que levou ao encerramento do oleoduto leste-oeste na Arábia Saudita. Este oleoduto transporta 5% do crude mundial e tem sido uma alternativa ao Estreito de Hormuz, alvo de tensões entre Estados Unidos e Irão. Em Dublin, na Irlanda, o presidente norte-americano disse ainda que a guerra pode acabar depois das eleições intercalares de novembro. O treinador do Sporting admite alterações no 11 inicial para defrontar amanhã o Famalicão para o campeonato. Rui Borges garante, no entanto, que a resposta da equipa será boa.
2: Poderá acontecer uma ou outra mudança, dentro daquilo que também foi a gestão, dentro daquilo que é o grupo, mas não é isso que estou muito, muito preocupado ou que me preocupo nesse sentido, porque acho que todos eles têm trabalhado imenso e jogam em jogar e quem entra tem demonstrado isso, está à espera de uma oportunidade e vão dar uma boa resposta acima de tudo.
1: Ibrahim Abá e João Simões são baixas do lado dos Leões. O Sporting joga amanhã em Famalicão às 8:30 da noite. Também amanhã o Benfica recebe o Gil Vicente. Quanto ao Futebol Clube do Porto, joga hoje no terreno do Casa Pia às 6 da tarde. Passa agora um minuto da 1 da tarde. Vamos fazer uma última ronda, aliás, pelo trânsito com o Paulo Miranda. Boa tarde, Paulo.
3: Olá, muito boa tarde, Miguel Laia. Nesta altura temos então o trânsito ainda complicado na ligação da A44 para a A1 em direção a Coimbrões. De qualquer forma, depois de entrar na A1 para a Ponta Rábida, não vai encontrar dificuldades. No sentido contrário, há agora também abrandamentos para entrar na A44 em direção a Valadares. A Avenida AEP e a A28 na passagem pelo Norte Shopping ainda com trânsito lento. No sentido contrário, há também alguns abrandamentos ao longo da Avenida AEP até à saída para a Boa Vista. Passando para a zona da Grande Lisboa, fica a nota para um acidente na Estrada Nacional 9, mais propriamente em Torres Vedras, com corte de via esquerda, e por isso o trânsito um pouco mais condicionado agora na ligação da Silveira para Torres Vedras. É, portanto, mesmo na entrada para Torres Vedras que ocorreu este acidente, ainda antes da rotunda, com a Nacional 8. Passando para a Ponte 25 de Abril, trânsito a circular com lentidão na Avenida da Ponte, com a fila a estender-se pelo eixo Norte-Sul a partir da entrada da Radial de Benfica. Também o acesso da A5 tem fila a partir da zona de Monsanto e na segunda circular continuam as dificuldades na passagem pelo Campo Grande

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Esta Jasmin acabou de sair, é dos Descendentes, eles que já vão no quarto single. O álbum está previsto sair ainda este ano. Cá estamos depois para o ouvir. Where is my husband? A melhor música sempre na Rádio Comercial com a Ray.

Bom fim de semana com a Rádio Comercial, Stitches de Shawn Mendes. Eu sou a Filipa Galrão e está na hora, vou contar uma canção. Bittersweet Symphony, The Verve. Rádio Comercial. 1997, The Verve estão a preparar Urban Hymns quando Richard Ashcroft descobre The Last Time dos Rolling Stones numa versão de orquestra. Mas aquela não era a gravação dos Stones. Era uma interpretação de 1965 da Andrew Oldham Orchestra, construída à volta de um arranjo de cordas escrito por David Whittaker. Ashcroft pensou que podia transformá-la em algo completamente novo. Os The Verve repetiram um pequeno excerto, acrescentaram voz, guitarras, percussão e novas camadas de cordas. A autorização para usar a gravação foi pedida e concedida. Mas quando ouviu o resultado final, Alan Klein, antigo empresário dos Rolling Stones, alegou que a banda tinha usado mais material do que fora acordado e ameaçou impedir o lançamento. Os The Verve acabaram por ceder. Richard Ashcroft perdeu os direitos de autor e Mick Jagger e Keith Richards foram creditados como compositores. Ashcroft resumiria mais tarde a situação com ironia. Esta é a melhor música que Jagger e Richards escreveram nos últimos 20 anos. Bittersweet Symphony transformou-se num fenómeno. Chegou ao número 2 no Reino Unido, permaneceu 56 semanas nas tabelas britânicas e recebeu 2 nomeações para os Grammy. Numa delas, para melhor canção rock, os nomes de Jagger e Richards apareceram oficialmente ao lado do de Richard Ashcroft. O videoclipe da música parecia contar a história sem querer. Richard Ashcroft atravessa uma rua movimentada de Londres sem se desviar de ninguém. Anos mais tarde, explicou que era exatamente essa a metáfora. Quando a vida nos tenta travar constantemente, continuar em frente também é uma forma de resistência. E assim foi. Em 2019, 22 anos depois, chegou finalmente o desfecho. Os advogados de Ashcroft pediram os direitos aos membros dos Rolling Stones. Mick Jagger e Keith Richards concordaram em devolver-lhe os créditos e os direitos de autor futuros. Ashcroft não recebeu retroativamente o dinheiro perdido, mas recuperou a canção. Durante mais de 20 anos, Bittersweet Symphony fez jus ao próprio título, trouxe fama mundial ao homem que a escreveu e, ao mesmo tempo, retirou-lhe o direito de dizer que era verdadeiramente sua.

0: É música nova de Alex Warren, Emerald Eyes. E se esta música tem um certo gostinho a funk, há uma boa razão, porque a guitarra que ouvimos em Emerald Eyes é de Nile Rodgers. Nile Rodgers, uma verdadeira lenda, que já trabalhou com nomes como David Bowie, Madonna, Daft Punk. E o Alex Warren diz que queria uma canção de amor com a energia de club dos anos 2000 e encontrou em Nile Rodgers isso mesmo. Ele depois tratou do resto com a guitarra e muito bem. Está com a Rádio Comercial, eu sou a Filipa Galrão. Vamos ouvir a Nena já a seguir.
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0: Ora bem, a pista de dança é onde uma pessoa quiser e se sentir bem. Já a seguir a Miles Smith, Hold Me in the Dark. Fique desse lado.
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1: Boa tarde, a China está disponível para mediar a paz entre Estados Unidos e Irão. Foi o que disse o presidente Xi Jinping à margem da cimeira dos BRICS que decorre na Índia. Entretanto, Donald Trump acusou o Irão de estar por detrás do ataque aéreo que levou ao encerramento do oleoduto leste-oeste na Arábia Saudita. Este oleoduto transporta 5% do crudo mundial e tem sido uma alternativa ao Estreito de Hormuz, alvo de tensões entre Estados Unidos e Irão. A Associação de Inspetores e Chefes da Polícia Marítima avançou com uma ação contra o Estado e também contra a Marinha. Alega que a Polícia Marítima está num caos total devido à asfixia financeira e ingerência ilícita do chefe do Estado-Maior da Armada. A Associação diz que foram esgotadas todas as vias de diálogo. O reforço Cláudio Echeverri está preparado para ir a jogo amanhã contra o Gil Vicente. Confirmação feita pelo treinador do Benfica na antevisão a esse encontro. Marco Silva revelou também que Alexander Bá continua de fora por lesão.
2: Não estará disponível para amanhã, tem vindo a recuperar bem, feliz por já o vê-lo no campo a fazer trabalho individual. É importante para nós conseguir ter todos os jogadores disponíveis num momento de tanta densidade de jogos, é sempre importante ter.
1: O Benfica recebe amanhã o Gil Vicente às 6 da tarde. E o Sporting também joga amanhã, mas frente ao Famalicão, o treinador Rui Borges admite alterações no 11 inicial.
3: Poderá acontecer uma ou outra mudança, dentro daquilo que também foi a gestão, dentro daquilo que é o grupo, mas não é isso que estou muito, muito preocupado ou que me preocupo nesse sentido, porque acho que todos eles têm trabalhado imenso e jogam quem jogar e quem entra tem demonstrado isso. Está à espera de uma oportunidade. E vão dar uma boa resposta acima de tudo.
1: Ibrahima Bay e João Simões são baixas do lado dos Leões. O Sporting joga amanhã em Famalicão às 8:30 da noite. Quanto ao Futebol Clube do Porto, joga hoje no terreno do Casa Pia às 6 da tarde.
4: Parabéns a todos os Ruis que ouvem a Rádio Comercial. 12 de setembro é o vosso dia. E para celebrar, há 40 minutos de música seguida por aqui, a chegar Jason Mraz, Brad Tinoco, Luís Capaldi, Ariana Grande e primeiro Ed Sheeran.

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1: Bárbara Tinoco, despedida de solteira, a melhor música sempre aqui na Rádio Comercial. Luís Capaldi com Stay Love é o que vai ouvir agora. E antes de sabermos que esta música era dele, apareceram vinis misteriosos em lojas de discos sem dizer quem era o artista e até com a voz um bocadinho alterada para ninguém reconhecer o Luís. Isto é verdade. Claro que depois ele acabou com o mistério, revelou Stay Love, mas ficou assim uma maneira engraçada e mais divertida de lançar uma música do que simplesmente pôr um post no Instagram a anunciar. Stay Love é assim, é ele, Luís Capaldi, na Rádio Comercial.

0: de arrepiar esta canção de Bárbara Tinoco na Rádio Comercial, chama-se Manel. E o próximo momento eu posso assegurar que aconteceu tal e qual como está aqui descrito. 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
0: Por acaso, em defesa do Marco, não acho nada mal que se ponha fiambre na salada, uns cubinhos de fiambre, não é? Há quem goste, eu por acaso detesto, porque não gosto de fiambre, mas parece-me bem, é um bocadinho como pôr o queijo, não é? Vá, não sejam maus. Hero para ouvir agora na Rádio Comercial, Chad Kruger com Josie Scott.

0: Take Me to Church, Ozier, na Rádio Comercial. Já contei a história desta canção, é passar pelo podcast. Vou contar uma canção que está disponível no Rayo e também tem sempre o clipe ilustrado no nosso Instagram. Esta semana já saiu um novo episódio, a história de Bittersweet Symphony dos Verve. É passar no Instagram e no Facebook da Rádio Comercial. Eu sou a Filipa Galrão, já a seguir, Quem Não Sabe Amar é o nome da música de João Só com Tiago Nogueira.
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0: Jar of Hearts, Christina Perry na Rádio Comercial. Uma coisa é certa, esta música não passa aqui na Comercial ao sábado à noite, porque nós guardámos os sábados para algo diferente.
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0: 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Pena a hora não ajudar, não é? 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Sorte a sua, pode ouvir a qualquer hora e quando lhe der jeito este Hits in the Night. Já a seguir, I Knew It, I Knew You, é a Taylor Swift aqui na Rádio Comercial.
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1: Boa tarde. Cerca de 2 milhões de pessoas em Portugal sofrem de enxaqueca. A doença é muitas vezes desvalorizada e subdiagnosticada, de acordo com os especialistas. A médica neurologista Raquel Gil Gouveia explica como distinguir uma dor de cabeça comum de uma enxaqueca.
2: Muitas vezes as pessoas ficam ou com menos apetite ou com náuseas ou mesmo vomitar, portanto, as pessoas até têm também algum desarranjo intestinal. A outra parte é a sensibilidade ao estímulo. O principal é a luz, mas é tudo. Se for numa crise de enxaqueca, a luz é desconfortável. Ferir os olhos, aumenta a dor. E a terceira coisa importante é, se nós não tratarmos uma crise, condiciona a limitação ou impossibilidade de fazer as atividades do dia.
1: A doença é crónica, incapacitante e afeta sobretudo mulheres. Assinala-se hoje o Dia Europeu de Ação na Enxaqueca. A China está disponível para mediar a paz entre os Estados Unidos e Irão. Foi o que disse hoje o presidente Xi Jinping à margem da cimeira dos BRIC que decorre na Índia. Arregada aqui a meia hora, à sexta jornada da Primeira Liga, o Nacional recebe o Alverca. Às 18h, o Futebol Clube do Porto defronta o Casa Pia em Rio Maior e às 20h30, o Vitória de Guimarães joga em Viseu contra o Académico. Quanto ao Benfica e ao Sporting, só jogam amanhã. As Águias recebem o Gil Vicente e o reforço Cláudio Etcheverry está disponível para jogar. Confirmação feita pelo treinador Marco Silva, que revelou também que Alexander Bá continua de fora por lesão.
3: Não está disponível para amanhã, tem vindo a recuperar bem. Feliz por já o vê-lo no campo, a fazer trabalho individual. É importante para nós conseguir ter todos os jogadores disponíveis. Num momento de tanta densidade de jogos, é sempre importante ter.
1: O Benfica recebe amanhã o Gil Vicente às 18h, às 20h30. Também de amanhã, o Sporting joga no terreno do Famalicão. Ibrahima Bá e João Simões são baixas do lado dos Leões, confirmou esta tarde o treinador Rui Borges.
4: Tudo pronto aqui deste lado para mais 40 minutos de música seguida. A Lighthouse Family, à toa com Luís Trigacheiro. Já tinha saudades de ouvir, tu na tua. E primeiro, Passenger, música nova de Alex Warren.

0: Tu na tua, à toa, Luís Trigacheiro e ainda Bubas Pinho nesta canção. Eu sou a Filipa Galrão e está em um novo filme rádio comercial no cinema, a sequela de Magia e Sedução, que eu aconselho bastante a ir ver.
1: I'm sure you've heard of the Owens family. The ones their neighbors whisper are witches.
2: You're the Owen sisters.
1: Yeah, everyone we love dies.
2: Oh, right.
1: But I mean, it's just, it's not great for the Tinder bio.
0: Magia e Sedução, a sequela com Nicole Kidman e Sandra Bullock nos principais papéis, já está nos cinemas com a Rádio Comercial. La Perla, para ouvir agora, Rosalía.

conhecia, Cheap Thrills, a melhor música sempre na Rádio Comercial. Ele demorou 10 anos a fazer um novo disco, saiu finalmente este ano, chama-se The Romantic. Estou a falar de Bruno Mars e esta é a música nova, God Was Showing Off.

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0: 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Se quiser mais informações, a seguir, Kalema, Chuva de Amor, para ouvir aqui.
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0: carro, em todo lado, está com a Rádio Comercial. Eu sou a Filipa Galrão, estou de saída. Volto segunda-feira no horário normal com o Renato Duarte, às 10 da manhã. A seguir, a Stupid Song de Olivia Rodrigo. E a partir das 4 fica com a Vera Fernandes. Um grande beijinho, bom fim de semana.
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fora de casa ou algo que envolva esforço fora de casa, o melhor é sair cedo, as soon as possible, porque começa a aquecer cedíssimo. Em frente com 40 minutos de música seguida, a primeira é da Olivia Dean, chama So Easy to Fall in Love.

E pegando aqui no nome da música, amanhã não deixe para amanhã o que pode comer hoje, sobretudo porque é fim de semana. Hoje é dia da melhor bola de Berlim. Deixo só aqui uma sugestão. Eu sou a Vera Fernandes, estamos com 40 minutos de música seguida e agora estamos também com o Stemper City, chama-se Self-Aware. Nós

0: está feito. Reta final destes 40 minutos de música seguida aqui na Rádio Comercial. Espero que tenha gostado. Eu adorei. Eu sou a Vera Fernandes. Esta semana, nas manhãs, falámos sobre as pessoas que estão apaixonadas e têm vergonha de o admitir. E o Vasco foi muito assertivo na forma de tratar o assunto.
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0: Portanto, segunda-feira no mesmo sítio, à mesma hora, está prometido. Bom fim de semana com a Rádio Comercial. Já seguirá para ouvir Gui Ali com No Matter Where I Go.
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0: Comercial. Bom fim de semana, espero que esteja a correr bem. Não sei se alguma vez apanhou um trevo de 4 folhas. O meu filho no outro dia não apanhou um de 4, apanhou um com 5 folhas. E eu pensei, se depois disto este miúdo não tem uma vida de sonho, é porque o universo está mesmo torto. Já a seguir, a não perder aqui na Rádio Comercial, em vez do Pablo Alborán, Algo de Mim.
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0: Fim de semana a acontecer, espero que essa viagem esteja a correr muito bem. Já vamos aos 40 minutos de música seguida. A primeira é do Somber, para já o essencial da informação com a Ana Lucas. Olá, Ana.
1: Olá, boa tarde. Começo com a jornada 6 da Primeira Liga de Futebol. Já a 11 inicial do Porto, que visita o Casa Pia daqui a uma hora. Francesco Farigoli fez algumas alterações em relação ao jogo para a Liga dos Campeões. Bednarek e Francisco Moura regressam à defesa e o médio Wang é titular pela primeira vez nos Dragões. Entretanto, jogam a esta hora Alverca Nacional. O Alverca está a vencer o Nacional por 3-0. A partida está agora nos 71 minutos. Mais tarde, às 8h30 da noite, o Académico de Viseu recebe o Vitória. Amanhã, destaque para Benfica Gil Vicente às 6 da tarde e às 8h30 da noite, Famalicão Sporting. E o Sporting, em relação ao Sporting, que joga então amanhã, o treinador confirmou hoje as ausências de João Simões e Bá em Famalicão. Rui Borges diz que o campeonato é prioridade.
2: Felizes por aquilo que temos feito até aqui, pelo crescimento que temos tido. Mas agora começa a vir aquela fase que é a Liga dos Campeões, o campeonato, e aquela mudança de chip às vezes não é melhor, e isso é que nós temos que ser, enquanto líderes, enquanto treinadores também, conseguir manter a equipa ligada com o mesmo foco, com o mesmo rigor, com o mesmo mindset, porque o nosso grande objetivo é o campeonato e temos que entrar com a mesma atitude competitiva que entramos na quarta-feira para a Liga dos Campeões, temos que ter neste jogo, porque vamos defrontar uma belíssima equipa.
1: Famalicão Sporting é amanhã às 8h30 da noite. O secretário-geral do PS defende que é preciso preparar o caminho para um referendo à regionalização. José Luís Carneiro acusa o governo de dar passos atrás com nomeações nas comissões de coordenação regionais.
3: Nós defendemos que devemos preparar o caminho para a futura eleição direta, universal e secreta para os poderes regionais. Não é necessário criar mais lugares, porque eles já foram criados, já estão criados, nomeadamente por este governo. Do que se trata é de perguntar à população algo de muito simples. Nós queremos que aqueles que hoje estão nos poderes regionais continuem a ter uma eleição indireta e a serem, noutra parte, nomeados pelo governo, ou queremos tão simplesmente participar com o nosso voto na escolha daqueles que nos representam nos poderes regionais.
1: O líder socialista discursava no encerramento da Convenção Autárquica Nacional que decorreu em Leiria.
4: 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A Vera... A Vera é muito isto, não é? Mas há dias em que está mais assim.

Ainda bem que está desse lado a assistir a este desfile de 40 minutos de música seguida. Bem-vindos, eu sou a Vera Fernandes, esta é a Rádio Comercial. E agora, alguém que é irlandês, tem 34 anos. Normalmente não gosta muito de sorrir para as fotos, mas quando sorri, a vida agradece. Aqui está ele, o Dermot Kennedy.

0: E a fechar 40 minutos de música seguida aqui na Rádio Comercial. Eu não sei se é dos livros que eu ando a ler ou das histórias que tenho ouvido, mas tenho falado disto com vários amigos e atenção que agora vou abanar aqui a coisa. Imagina, o relacionamento está aparentemente bem e sem grandes sinais de rocada e de repente a outra pessoa diz: não quero mais, vou sair de casa. Consegue imaginar isto na sua vida? Deixar tudo de um dia para o outro ou ser deixado? Se calhar não consegue, mas a verdade é que estas pessoas também já estiveram onde nós estamos agora. Já agora o livro que eu comecei a ler é o Strangers ou Estranhos. É estranho, não é? Já seguires a não perderes na Rádio Comercial a Elisa e o Tiago Nogueira, Como é Fraco o Coração.
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0: E não há grandes dúvidas, fim de semana é ao som da Rádio Comercial. Bem-vindo, boa viagem, sou a Vera Fernandes. Não sei se sabe, mas eu ando a angariar pessoas para gostarem muito da próxima música comigo. Tem de ser com a mesma intensidade, ok? Já a seguir é o Teddy Swims, Mr. Know It All.
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0: Para arrancarmos já a seguir com 40 minutos de música seguida, vai ser um comboio daqueles dos grandes. Para já vamos ao essencial da informação com Ana Lucas. Olá, Ana.
1: Olá, dezenas de pessoas estão concentradas no Porto para defender crianças vítimas de abusos e maus tratos de pais ou mães e que ainda assim são obrigadas pelas instituições a estarem com os progenitores. Em frente ao Tribunal de Família e Menores do Porto, Raquel Santos, promotora da iniciativa, diz que o sistema não protege o superior interesse da criança e apela à fiscalização dos centros de apoio familiar e aconselhamento parental.
2: Há situações e há decisões dos tribunais, nomeadamente o Tribunal de Família e Menores do Porto, em que crianças, em que os progenitores têm processo de promoção e proteção de menores, as mães estão a ser obrigadas a tirar as filhas e os filhos das creches, a prejudicá-las a esse nível, em que podem perder a vaga na creche, em que se corta completamente as rotinas da criança e a estabilidade da criança, para estarem com progenitores que não vêm há meses ou há anos por opção dos próprios, e basta eles dizerem em tribunal que querem estar com as crianças, que elas são obrigadas as mães a retirá-las da creche imediatamente, levá-las para os CAFAPs, elas são trancadas lá com os progenitores, e nós não podemos fazer absolutamente nada, são decisões dos juízes, o Tribunal de Família e Menores está a defender isto.
1: Dezenas de pessoas manifestaram-se no Porto e em Lisboa. Em Dublin, centenas de pessoas saíram à rua para protestar contra a visita de Donald Trump à Irlanda. Acusam o presidente norte-americano de causar demasiado sofrimento no mundo. Durante a manhã, Donald Trump disse que a reunificação da República da Irlanda com a Irlanda do Norte vai acontecer, eventualmente. Declaração que surge semanas depois do novo primeiro-ministro britânico ter afirmado que uma eventual saída da Irlanda do Norte do Reino Unido estava fora de questão. E arranca a esta hora o Casa Pia Porto para a jornada 6 da Primeira Liga de Futebol. Entretanto, no primeiro jogo da jornada, o Alverca venceu o Nacional por 3-1. Mais tarde, às 8h30, o Académico de Viseu recebe o Vitória. E amanhã, destaque para Benfica Gil Vicente e Famalicão Sporting.
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4: Eu nem queria acreditar quando uma vez apanhei numa enorme entrega a esta música.

Já sabemos que isto aqui na secção Tempo qualquer dia vira e, portanto, é aproveitar estes fins de semana quentes. Vai ser espetacular o nosso domingo também, hoje já está a ser. Amanhã é mais um dia quente, portanto, aproveite da melhor forma e, se puderes, ao som da Rádio Comercial. Vamos arrancar com 40 minutos de música seguida. Esta é do Alex Warren, Ordinary. 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

Vou só deixar aqui isto. Hoje é dia do batido de chocolate. Se estava a precisar de ideias para um docinho, parece-me uma boa sugestão. Eu sou a Vera Fernandes, esta é a Rádio Comercial com 40 minutos de música seguida e agora também com a Rihanna e o Calvin Harris.

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0: Como eu gosto de dizer, vai ser sempre a escacares. Já a seguir, a não perderes, 1, 2, 3, a música que junta o Zarco e a Latte aqui na Rádio Comercial. Boa viagem.
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0: Ele chama-se Unwritten. Estou de saída, eu sou a Vera Fernandes. Regresso com aqueles malucos na segunda-feira, a partir das 7. Para já também vou aproveitar o meu fim de semana. Aproveite-o muito bem. Beijinhos, até segunda. Já a seguir também, a não perder Stay Love, Luís Capaldi.
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0: É isso mesmo, está com a Rádio Comercial. Olá, bom sábado. Eu sou a Mariana Pinto, vou estar aqui consigo até às 10 da noite. Agora, está na hora de irmos às notícias, vamos a isto.
1: Quase 200 bombeiros combatem um incêndio em Sintra, em Gualva Mira Sintra. A apoiar no combate está também pelo menos um meio aéreo. O alerta para o incêndio em Mato foi dado pouco depois das 4 da tarde. O Ministério da Administração Interna diz estar a acompanhar com a devida atenção a demissão do presidente da Escola Nacional dos Bombeiros. A Agência Lusa, o gabinete de Luís Neves, adianta que está focado na evolução da escola. Entretanto, está prevista uma Assembleia Geral, de acordo com os estatutos da Escola Nacional dos Bombeiros. Lídio Lopes demitiu-se na terça-feira, mas com efeitos a partir de 1 de outubro. Dezenas de pessoas concentraram-se no Porto para defender crianças vítimas de abusos e maus-tratos de pais ou mães e que ainda assim são obrigadas pelas instituições a estarem com os progenitores. Em frente ao Tribunal de Família e Menores do Porto, Raquel Santos, promotora da iniciativa, diz que o sistema não protege o superior interesse da criança e apela à fiscalização dos centros de apoio familiar e aconselhamento parental.
2: Há situações e há decisões dos tribunais, nomeadamente o Tribunal de Família e Menores do Porto, em que crianças, em que os progenitores têm processo de promoção e proteção de menores, as mães estão a ser obrigadas a tirar as filhas e os filhos das creches, a prejudicá-las a esse nível, em que podem perder a vaga na creche, em que se corta completamente as rotinas da criança e a estabilidade da criança, para estarem com progenitores que não vêm há meses ou há anos por opção dos próprios, e basta eles dizerem em tribunal que querem estar com as crianças, que elas são obrigadas, as mães, a retirá-las da creche imediatamente, levá-las para os CAFAPs, elas são trancadas lá com os progenitores, e nós não podemos fazer absolutamente nada, são decisões dos juízes, o Tribunal de Família e Menores está a defender isto.
1: Dezenas de pessoas manifestaram-se no Porto e em Lisboa. Primeira Liga de Futebol, a jornada 6, está empatado a um golo o jogo entre Casa Pia e Porto. Entretanto, mais cedo, no primeiro jogo da jornada, o Alverca venceu o Nacional por 3-1 e mais tarde, às 8h30, o Académico de Viseu recebe o Vitória. Amanhã, destaque para Benfica, Gil Vicente e Famalicão Sporting.
0: Sim, eu vou estar aqui consigo hoje, nesta noite de sábado. Eu sou a Mariana Pinto. Obrigada também por estar desse lado, por me dar a mão, por não ir embora, por não me deixar aqui sozinha. Obrigada por estar sempre com a Rádio Comercial. Agora, Alex Warren, esta chama-se Passenger.

É o David Fonseca na Rádio Comercial. Neste final de sábado, com calor, a sério, que fim de semana é este? Eu não sei, e olhe, siga este meu conselho, eu não sei quanto tempo mais é que nós vamos ter fins de semana destes, com calor. Portanto, aproveite. Aproveite as planadas. Ai, a sério, eu quando está calor, eu não vou para dentro dos restaurantes. Não, não. Eu quero ficar sempre na esplanada, que eu adoro uma boa noite de verão. Aproveite a praia ainda. Ainda está tão bom tempo para ir para a praia. Aproveite piscina, se tiver. Eu não tenho. Se tivesse, aproveite. Porque assim, já sabemos que não tarda, vem o quê? É a chuvinha e os casacos outra vez e o chapéu de chuva e enfim, portanto, tenha um bom fim de semana, um bom sábado, sempre lá está na companhia da Rádio Comercial, é para isso que eu estou aqui também, agora com Ed Sheeran, esta chama-se A Little More.

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2: É o Dengás e o Seu Jorge, aqui na Rádio Comercial, neste final de sábado. Olá, bom fim de semana. Eu sou a Mariana Pinto, já sabe que vou estar aqui consigo até às 10 da noite e seguimos com a melhor música sempre, já sabe. Agora, ai meu Deus, eu gosto tanto dele. É o Bruno Mars, Young Girls, toca agora na Rádio Comercial. Boa viagem, se for caso disso.

0: São Skin na Rádio Comercial. Bom fim de semana, bom sábado. E eu não sei se costuma fazer parte do grupo de pessoas que têm sempre a agenda do fim de semana cheio, sabe? Tem, há pessoas que têm sempre coisas para fazer. Ou é jantares com a família e amigos e vão aqui, vão ali, vão ao norte e vão ao sul do país e enfim. Eu não sei se já têm ou não planos para o próximo fim de semana, mas olha, se não têm, eu tenho aqui um ótimo plano para si.
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0: Portanto, gosta de comer bem e ainda não tem planos e ainda ficou com alguma dúvida depois de ouvir isto, eu acho que todos os caminhos no próximo fim de semana levam-nos ao Chefs on Fire, que vai acontecer então em Cascais, não se esqueça disso. Já a seguir, na Rádio Comercial, chegam os Calema.
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0: aqui na Rádio Comercial, a Rádio Número 1 de Portugal. Obrigada por estar desse lado, por me fazer companhia neste final de sábado. Eu sou a Mariana Pinto, vou estar consigo até às 10 da noite. Boa viagem, se for caso disso. Se estiver a trabalhar como eu, então olha, força. Eu sei que não é fácil, trabalhar ao fim de semana nunca vai ser fácil, mas estamos juntos, está com a Rádio Comercial. É para isso também que eu aqui estou, para lhe fazer companhia e para lhe dar música também. É por isso que já a seguir, não saia daí, porque já a seguir, Miguel Carmona, Sam Smith, Taylor Swift, toca tudo isto já daqui a nada.
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0: sim, eu continuo por aqui. Olá, boa noite, bom fim de semana. Eu sou a Mariana Pinto, já sabe que vou estar aqui consigo até às 10 da noite. Agora, está na hora de mais uma edição das notícias. Vamos a isto.
1: Quase 200 bombeiros combatem um incêndio em Sintra, na zona de Agualva, Mira Sintra. De acordo com o site da Proteção Civil, as chamas queimam uma zona de mato, mas este incêndio está praticamente dominado e não há habitações em risco. O alerta para o incêndio foi dado pouco depois das 4 da tarde. O porta-voz do Kremlin diz que um encontro entre os presidentes russo e ucraniano na cimeira do G20 nos Estados Unidos em dezembro é impossível. A declaração foi avançada à agência France Presse, fica assim rejeitada uma proposta do líder ucraniano Volodymyr Zelensky. Mais de 140 anos depois da publicação da história da Ilha do Tesouro, este clássico regressa hoje aos palcos com uma novidade significativa. O jovem Jim Hawkins dá lugar a Jo, uma protagonista feminina. A revelação é feita pelo encenador David Correia.
2: Pois quando o Stevenson escreveu o livro na altura, não é? Já há 140 anos atrás, colocou logo uma história para rapazes. E isto deixou-nos logo aqui com a pulga atrás da orelha para querer mudar esta situação, porque primeiro achamos que não é uma história para rapazes, não é uma história para toda a gente, e depois tivemos esta necessidade de mudar não só a protagonista, mas por exemplo o capitão do navio também passou a ser uma capitã, ou o doutor também passou a ser uma doutora, e mostrar que todos os géneros têm possibilidades, não é, de ter aqui uma aventura.
1: O espetáculo A Ilha do Tesouro está em cena até 27 de setembro na Academia de Santo Amaro em Lisboa. O piloto de Fórmula 1 Lando Norris conquistou a pole position para o Grande Prémio de Espanha de Fórmula 1. O britânico completou a melhor volta com 11 milésimos de segundo de distância do italiano Kimi Antonelli, que ficou em segundo lugar. Max Verstappen ficou em terceiro. O Porto venceu o Casa Pia por 4-1 na jornada 6 da Primeira Liga de Futebol. Mais cedo, o Alverca venceu o Nacional por 3-1. Daqui a pouco, às 8h30, o Académico de Viseu recebe o Vitória. E amanhã, destaque para Benfica, Gil Vicente e Famalicão Sporting.
0: E estamos juntos nesta noite de sábado. Obrigada por estar desse lado comigo. Eu sou a Mariana Pinto, estou consigo até às 10 da noite. Agora, meu Deus, uma das minhas favoritas é a Ray.

É na Rádio Comercial. E é assim, eu sempre que ouço esta música, eu lembro-me da música de Natal que nós tivemos aqui na Rádio Comercial há 2 anos. Já não dá, eu já não consigo ouvir esta música sem começar a cantar a letra da nossa música de Natal. E é assim, eu não quero assustar o Vasco. Eu não sei sequer se ele me está a ouvir. Mas Vasco, só para te avisar que faltam 105 dias. Pronto, já disse. Faltam 105 dias para o Natal, portanto não tarda. Já temos música nova de Natal. Olivia Rodrigo, agora aqui na Rádio Comercial. Pode ser? Esta chama-se Stupid Song. Tenha um bom

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1: É incrível, Maru, aqui na Rádio Comercial. E a sério, diga-me lá que não gostava de ter um décimo desta voz. A sério, eu dava tudo para acordar um dia, começar a cantar e, olha, e ter um bocadinho da voz da Maru, porque eu juro, é das minhas vozes favoritas de sempre. Eu acho que ela não só é das melhores cantoras que nós temos no país, mas do mundo. Esta voz, a sério, eu queria muito, Maru, eu só queria ter um bocadinho da tua voz. Ai, mas não, não tenho voz absolutamente nenhuma. É uma tristeza. Bom, vamos à música. 30 Seconds to Mars. Agora, para lhe fazer companhia aqui neste final de sábado, tal como eu, sou a Mariana Pinto e vou estar sim aqui consigo até às 10 da noite.

0: a Lady Gaga na Rádio Comercial nesta noite de sábado. E olha, se está a precisar daquelas noites, daquelas, sabe, não é? Aquelas noites assim bem animadas em que só apetece dançar e cantar e dançar e cantar. Então olha, não pode mesmo sair daí.
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0: É isso mesmo, portanto, não pode mesmo sair daí, porque a partir das 10 da noite vamos fazer o quê? Eu ia dizer abanar o capacete, mas isto já não se diz, pois não. Já ninguém diz abanar o capacete. Ai, olha, vamos voltar à música, não vamos? É já a seguir Afonso do Brás, Luís Trigacheiro, com a música nova, chama-se Verão, toca já já depois disto. Não saia daí.
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0: com a Rádio Comercial, em casa, no carro, em todo o lado. Eu estou a rir-me porque as figuras que eu acabei de fazer sozinha com esta música aqui no estúdio, meu Deus, ainda bem que não está aqui ninguém agora, porque eu adoro esta música, Crazy, e decantei muito. Fiz muitas figuras, cantei, dancei, enfim, ninguém precisa de ver nem de saber. Já a seguir na Rádio Comercial, Pablo Alborán.
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1: Mesmo, está com a Rádio Comercial. Obrigada por estar desse lado. Eu sou a Mariana Pinto, vou estar aqui consigo até às 10. Agora, com a primeira confirmação do Nós Alive do próximo ano, e eu estou histérica com isto, Tame Impala, sim, sim, vão cá estar no próximo ano no Nós Alive e tocam agora na Rádio Comercial com Dracula.

É a Ana Moura, na Rádio Comercial, nesta noite de sábado. Olá, bom fim de semana. A sério, bom fim de semana não é das melhores frases de sempre. Chegar a uma sexta-feira, ao final do dia, sair do trabalho e dizer bom fim de semana é das melhores, não há. Há frases que podem ser igualmente boas. Está no top 5 das melhores frases de sempre. Portanto, olha, é mesmo isso que lhe desejo. Um bom fim de semana. Se estiver, por acaso, a trabalhar, como eu, então, olha, estamos juntos, estamos de mãos dadas, ok? Continuo desse lado. Até porque Taylor Swift chega agora à Rádio Comercial. Vamos ouvir The Faith of Ophelia.

São os Coldplay aqui na Rádio Comercial. E a sério, eu só estou a rezar neste momento para que André Penin, sabe quem é o André, não é? Aquela pessoa que me está sempre a chatear a cabeça. Eu só espero que neste momento o André me esteja a ouvir, porque André, a música que eu fui buscar para ti, meu Deus, o André está obcecado com esta música, ele adora, é a nova da Aitana. E eu vou ouvir, isto é a sério, eu vou ouvir agora esta música e já só vou imaginar a dança do André, porque ele já tem uma dança para esta música. Ai, chama-se Super Estrela e é então a nova música da Aitana agora na Rádio Comercial. Tenha uma ótima noite de sábado.

0: Está com a Rádio Comercial, comigo, Mariana Pinto, até às 10 da noite. Mas eu amanhã também vou estar por aqui, como é óbvio, para mais um TNT Todos no Top, já sabe.
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0: Amanhã, a partir das 6 da tarde, cá estarei. Daqui a nada, quem vai estar por aqui é Pedro Santos. Chega já daqui a nada, toca já depois disto.
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0: É o Ed Sheeran na Rádio Comercial. Obrigada por estar desse lado e não saia daí. Já sabe porquê, não já? Porque já a seguir, a partir das 10 da noite, chega Pedro Andrade para mais um It's in the Night. A sério, é aquela playlist perfeita para quem está com aquela vontade, sabe? Aquela vontade de dançar e cantar e dançar e cantar. Portanto, não saia daí, porque It's in the Night arranca já depois das 10 da noite. Eu, entretanto, vou embora. Um beijinho. Até amanhã, sim, porque amanhã estou de volta, a partir das 6 da tarde, para mais um TNT Todos no Top. Já a seguir, Temper City na Rádio Comercial. Bom fim de semana.
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0: Muito boa noite, seja bem-vindo à Rádio Comercial. Está a começar mais um It's in the Night. Já sabe, sem baladas e com o rádio sempre no máximo.
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0: Para já, para ganharmos balanços, cá estão David Guetta, Teddy Swims e Tones and I. Bom fim de semana.

Esta é a nossa dança e é para dançar e muito aqui no It's in the Night da Rádio Comercial, juntos até à uma, para já com o havaiano Bruno Mars, de Honolulu para o Mundo. Cá está. Chama-se God Was Showing Off. É para seguirmos com muito groove nesta noite de sábado. Yeah! Vamos a isto!

super recordação. Cá está Eminem, chama-se Lose Yourself, a tocar agora na Rádio Comercial. O Eminem que foi assim uma espécie de bicho-papão para a Billie Eilish, que já disse numa entrevista que quando era mais nova vivia aterrorizada sempre que via Eminem na televisão. Não sabem porquê. O que é certo é que, a mim, também me parece que esse medo já foi e bem ultrapassado, até porque Billie Eilish toca, já tocou e já fez as suas versões ao vivo em alguns dos teus concertos das músicas do Eminem. Portanto, a pergunta que não quer calar: para quando uma colaboração? Tratem disso. Entretanto, cá está a Billie Eilish. Esta chama-se Birds of a Feather. Bom fim de semana.

0: Cá estamos, Imagine Dragons, sempre em alta rotação aqui na Rádio Comercial e no It's in the Night. E aliás, continuamos, claro, em alta rotação e sem baladas até à 1 da manhã, a seguir com os 4 e meia também os Clean Bandit. Bom fim de semana.
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0: Adoro esta. Rockabye, Clean Bandit, Sean Paul e Anne-Marie aqui na Rádio Comercial. A seguir, música nova, fresca, das mais recentes para Sombra, Homewrecker, toca Não Tarda, e depois o Richie Campbell, porque That's How We Roll. É assim que seguimos, sem baladas, sempre em alta rotação na Rádio Comercial. Bom fim de semana.
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1: Pedro Andrade. Mas que boa entrada. Estou a adorar. Aliás, estás-me a acompanhar numa viagem contra-relógio, que já devia estar no local há 10 minutos, e estas músicas

0: seguimos para mais uma hora aqui do It's in the Night na Rádio Comercial, sem baladas, os maiores sucessos, os grandes clássicos, as super recordações, para já com o Miles Smith, depois Linkin Park. Magadinha, estamos juntos até à uma.
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0: Nada disso.
1: Tão só.
0: Não está sozinho, não está sozinha. Seguimos juntos e somos muitos aqui na Rádio Comercial até à 1 da manhã em modo It's in the Night, sem baladas. Para já, com mais uma dupla, Ed Sheeran e Justin Bieber. Eu sou Pedro Andrade e faço dupla consigo. Então, ao longo das próximas

O Moto está dado pela Dua Lipa, portanto, Dance the Night, dance, exatamente. Dance muito, liberta energia e continuo bem ligado aqui pela Rádio Comercial. Não paramos, para já com o Noah Kahan, cá está ele, chama-se The Great Divide. Bom fim de semana.

0: chama-se Feel So Close. Cá está a Calvin Harris na Rádio Comercial. E é isso mesmo, juntos, bem juntos, So Close. E com o Rádio no Máximo, ao som do It's In The Night, sem baladas, a seguir com os Chutes e Pontapés e também os Black Eyed Peas. Bom fim de semana.
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1: Alô.
2: Olá.
1: Se fosse há uns 10 anos atrás, eu neste momento estava-me a pôr bonita para ir dançar estas músicas.
2: Ora bem.
1: Agora vou para casa, vestir o pijama e ver a novela. É assim a vida. Venham mais músicas destas, por favor. Obrigada, beijinhos e bom fim de semana.
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0: Cá estão os Black Eyed Peas na Rádio Comercial. E a seguir trago-lhe Teddy Swims, que passou por cá, estreou-se em Portugal neste verão e que nos levou bem marcado no corpo, literalmente. Tenho uma tatuagem feita por cá em Portugal, um selo com a ponte 25 de Abril e um elétrico que fez cá com um tatuador português. A seguir, Teddy Swims toca com a Mr. Know It All. Bom fim de semana.
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0: E vamos então arrancar este domingo sem baladas, já sabe, é sempre assim no It's in the Night da Rádio Comercial, para já com Shawn Mendes, depois Almost Monday, mas esqueça a segunda, esqueça a Monday, para já é aproveitar ainda este fim de semana.
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no verão de 2009 ninguém resistiu a esta Selfish Love. Cá está Pedro Casanova pela Rádio Comercial, no fundo com a música que é também, eu diria, a maior música eletrónica portuguesa, até porque chegou a número 1 em vários países da Europa nesse verão, por exemplo, na Grécia, na Romênia, na Turquia, na Itália, no Líbano, na Albânia, também na Rússia, enfim, com esta Selfish Love chegamos a todo o mundo e, portanto, vale sempre a pena e sabe sempre bem recordar aqui na Rádio Comercial. Entretanto, voltamos a 2026. Cá está Miles Smith, Hold Me in the Dark.

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Chuva de amor. Cá estamos, Calema, na Rádio Comercial. Entretanto, não paramos. Seguimos em alta rotação aqui na Rádio Comercial. It's in the Night, sem baladas. Para já, com uma das minhas favoritas de Duke Dumont. Cá está esta I Got You. E eu fico consigo até uma. I Got You. Com a melhor música sempre. Vamos a isto. Bom fim de semana.

Shape of You. Cá está o ruivo mais, quer dizer, eu acho que é um dos mais famosos ruivos do mundo. Depois do Ron Weasley, do Harry Potter, Ed Sheeran estará num sólido segundo lugar. Cá está ele, Shape of You, a tocar na Rádio Comercial, a seguir no It's in the Night. Toca Gielli e depois o Mike Posner. Bom fim de semana.

0: Ai, tu Capilo em Ibiza, cá está Mike Posner na Rádio Comercial. Dizem que o que acontece em Ibiza fica em Ibiza. Não sei, nunca lá fui, mas se estiver a planear lá passar uns dias, fica já a dica. Entretanto, para o final, trago-lhe a Carol G e também depois o nosso Wilson Honrado, que fica consigo a partir da uma, com mais uma edição do The Weeknd. O It's in the Night volta no sábado, já sabe. Sem baladas. Bom fim de semana.
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1: 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Bem-vindo ao The Weekend, escolhido e mostrado por mim, Wilson Honrado, com podcast no site e na app da Comercial para ouvir quando quiser. E agora também no Rayo.